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2: Sabadão, e lá vamos nós para mais uma edição da Festa da Tri. Uma ótima noite para você que tá junto com a gente e um excelente fim de semana. Tá tudo bem por aí? Tá tudo certinho? Espero que sim. Seja bem-vindo, seja bem-vinda. Muito prazer. Eu sou o Edilson Júnior do Didi. Vamos juntos até a meia-noite. E a partir de agora tá começando a Festa da Tri, para você dançar, agitar e curtir sem moderação. E eu quero ver todo mundo interagindo com a gente pelo 3219-1055. Vai lá e peça a sua música preferida, porque logo mais às 11 tem as melhores da festa, só com aquelas que você indicou, só com as mais cobiçadas da noite de hoje. Mas eu sempre lembro aqui que tem que ser aquela música alegre, pra cima, no clima da festa, pra gente dançar, agitar e curtir de montão. Então vai lá e participe junto com a gente. 3219-1055. Agora você faz o seguinte: aumenta o volume aí, trava a sintonia na Tri e sai dançando, porque a festa começou!
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Uma ótima noite de sábado pra você que tá junto com a gente e um excelente fim de semana. Essa é a festa da Tri que vai com você até meia-noite. 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
1: Quem aí vai querer ser minha nega aqui hoje, hein?

0: 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Uma ótima noite de sábado pra todo mundo que tá junto com a gente e um excelente fim de semana. Essa é a festa da Tri que vai com você até meia-noite. E agora tem os primeiros beijos e abraços pra turma que tá interagindo com a gente pelo 3219-1055 nessa super noite de sábado. A Gabriele tá ouvindo a Tri lá em Mongaguá. A Daniela Sampaio tá no Jardim Casqueiro. O Sérgio Santos, motorista de aplicativo, dando uma carona pra gente. Ô, Sérgio, obrigado pela carona aí. Ana Melgaço não colocou o bairro. O final do telefone dela é o 278. Valeu, Aninha. Beijo pra você. Obrigado pelo carinho e pela audiência. O Wagner e a Manu estão ouvindo a Tri lá em Peruíbe. A Lidiane está na Aparecida, em Santos. A Isis está no Japuí, em São Vicente. E a Janaína Guiar também não colocou o bairro. O final do telefone dela é o 4690. Valeu, Jana. Beijo pra você. Obrigado pelo carinho e pela audiência. Agora eu vou para um rápido intervalo. E já já, depois do break, tem mais.
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FM tá na Tri, tá melhor, de volta com a festa da Tri. E até meia-noite o clima é esse, muita alegria, muito alto astral no seu rádio. E não esquece de interagir com a gente pelo 3219-1055. Vai lá e peça a sua música preferida, porque logo mais às 11 tem as melhores da festa. Só com aquelas que você indicou, só com as mais cobiçadas da noite. Então vai lá, 3219-1055. Participe junto com a gente, porque por aqui a festa continua.

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Uma ótima noite de sábado pra todo mundo que tá junto com a gente e um excelente fim de semana. E por aqui, continua.

0: 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Seu feriadão prolongado é bem melhor junto com a gente aqui na festa da Tri. E agora tem mais beijos e abraços pra turma que tá interagindo pelo 3219-1055. A Janete Rosa não colocou o bairro. O final do telefone dela é o 9926. Valeu, Janete. Beijo pra você. Obrigado pelo carinho e pela audiência. O Ivo tá ouvindo a Tri lá no Gonzaga, em Santos. A Maria Emília tá no Rio Branco, em São Vicente. A Lourdes tá em Mongaguá. Ana Carolina tá na Vila Sônia, em Praia Grande. A Daiane também não colocou o bairro. O final do telefone dela é o 7847. Valeu, menina. Beijo pra você. Obrigado pelo carinho e pela audiência. A Maria Júlia tá no Campo Grande, em Santos. E o Dalmir tá em Vicente de Carvalho. Todo mundo sabe o que é bom. Todo mundo tá ligado aqui na festa da Tri. Valeu pelo carinho. Valeu pela audiência. Agora eu vou pra um rápido intervalo. E já já, depois do break, tem mais festa da Tri.
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1: Boa noite, turminha, estamos de volta. E aí, tudo bem? Tudo certinho com você nessa noite de sábado? Espero que sim, muito prazer. Eu sou o Edilson Júnior do Didi, vamos juntos até a meia-noite. E até lá, continua a Festa da Tri, pra você dançar, agitar e curtir sem moderação. E eu quero ver todo mundo interagindo com a gente pelo 3219-1055. Vai lá e peça a sua música preferida, porque logo mais às 11 tem as melhores da festa. Só com aquelas que você indicou, só com as mais cobiçadas da noite de hoje. 3219-1055. Mas não esquece que tem que ser uma música alegre, pra cima, no clima da festa, pra gente dançar, agitar e curtir de montão. Então vai lá, tô esperando a sua participação. 3219-1055. Porque por aqui a festa continua.

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Uma ótima noite de sábado pra você que tá junto com a gente e um excelente fim de semana. Essa é a festa da Tri que vai com você até meia-noite. 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

0: 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O seu programa de sábado à noite é aqui junto com a gente na Festa da Tri. E agora tem mais beijos e abraços pra turma que tá interagindo pelo 3219-1055. O Igor é motorista de aplicativo, tá dando uma carona pra gente. Valeu, Igor. Bom trabalho aí. Obrigado pelo carinho e pela audiência. A Rebeca tá no Jabaquara, em Santos. A Lineide tá no Jardim Guaçu, em São Vicente. A Simone Linhares, da Nova Mirim, Praia Grande. O Vander tá na Pompeia, em Santos. A outra Lineide também, que não colocou o bairro, o final do telefone dela é o 3198. Valeu, menina. Beijo pra você, obrigado pelo carinho e pela audiência. A Tamires está no Japuí, em São Vicente. E a Clara, no Campo Grande, em Santos. Todo mundo ligado aqui na Festa da Tri. Valeu pelo carinho, valeu pela audiência. Agora eu vou para um rápido intervalo e já já depois do break tem mais. Continue junto com a gente, porque você já sabe, tá na Tri, tá na melhor.
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0: FM tá na Tri, tá melhor. De volta com a festa da Tri. Até meia-noite, só alegria, só alto astral no seu rádio. E deixa eu te dar um toque super importante também. Não esquece de seguir a gente lá no Insta. Vai lá, @radiotrifm. Lá você vai encontrar muita coisa legal. Tem bastidores aqui da rádio. Vai poder participar de promoções. Fique à vontade para interagir junto com a gente. @radiotrifm. Quero te encontrar por lá. E por aqui, a festa continua.
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0: 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Uma ótima noite de sábado pra todo mundo que tá junto com a gente e um excelente fim de semana. E por aqui, continua.
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0: FM tá na trita, na melhor, partindo pra reta final da festa. Mas antes, tem os últimos beijos e abraços pra turma que tá interagindo com a gente pelo 3219-1055. A Gilvaneide tá trabalhando lá no Guarujá e ouvindo a gente. Ô menina, bom trabalho aí, obrigado pelo carinho. O Marco Aurélio Bernardes não colocou o bairro, o final do telefone dele é o 0726. Valeu Marcão, um abraço pra você, obrigado pelo carinho e pela audiência. A Cíntia Tomico tá ouvindo a Tri lá no Boqueirão, em Santos. A Maria da Graça tá no Rio Branco, em São Vicente. O Zumilson trabalhando em Cubatão. Ô, garoto, bom trabalho aí, tamo junto. A Elisângela tá no Marapé, em Santos. A Marisa também não colocou o bairro. O final do telefone dela é o 6134. Valeu, menina, beijo pra você. Obrigado pelo carinho e pela audiência. E o Aldecir tá ouvindo a Tri lá no Santa Rosa, no Guarujá. Todo mundo ligado aqui na festa da Tri. Agora eu vou pra um rápido intervalo e já já depois do break eu tô de volta só com as melhores. Vem aí as melhores da festa da Tri. Só aquelas que você escolheu. Só as mais cobiçadas da noite de hoje pelo 3219-1055. Segura aí que eu volto já.
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1: Boa noite, turminha. Estamos de volta. Tudo bem por aí? Tudo certinho? Eu sou o Edilson Júnior. Vamos juntos até meia-noite. E até lá, continua a festa da Tri. Pra você dançar, agitar e curtir sem moderação. E a partir de agora está no ar as melhores da festa. Só aquelas que você escolheu. Só as mais cobiçadas da noite de hoje pelo 3219-1055. Valeu pelo carinho, pela participação e pela audiência. Agora dá um gás no som aí e curta junto com a gente.
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Uma ótima noite de sábado pra você que tá junto com a gente e um excelente fim de semana. Essa é a festa da Tri que vai com você até a meia-noite. 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

0: Alegria FM tá na Tri, tá melhor. Você tá conferindo aqui as melhores da festa da Tri. Só aquelas que você indicou. Só as mais cobiçadas da noite de hoje pelo 3219-1055. Agora eu vou para um rápido intervalo e já já eu tô de volta com as melhores da festa da Tri.
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Tri FM tá na Tri, tá melhor, de volta com a festa da Tri. E as melhores continuam, só as mais cobiçadas da noite de hoje. Só aquelas que você indicou pelo 3219-1055. As melhores da festa da Tri.

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Ponto final em mais uma edição da Festa da Tri. Muito obrigado para você que participou com a gente, interagindo pelo 3219-1055. Valeu pelo carinho, valeu pela audiência. Eu também fico por aqui, desejando para você um ótimo domingo e uma excelente semana. Fiquem com Deus e lembre-se, pensamento positivo, porque já deu tudo certo.

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4: Vamos juntos então. Nesse final de semana chegamos ao domingo e o domingo tá chuvoso. É, aquela chuvinha fina, aquela, né, aquela chuvinha chatinha nessa manhã de domingo, boa pra ficar na cama, né? Pra quem pode, é ótimo ficar na cama nesse domingo de manhã, viu? Ouvindo a Tri, muito obrigado a você que me faz companhia logo cedinho nesse domingão aqui, obrigado pela audiência. 7:05, o melhor do sertanejo nessa semana que tá terminando. Paradão Sertanejo, só as boas a partir de agora aqui na Tri.
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0: Bom dia, bom domingo, 7:10 na Tri, tá na melhor.
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0: Vasco Vinícius com Gustavo Lima. 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
0: É o nosso Paradão Sertanejo da manhã de domingo. Um bom domingo pra você. Domingo de chuvinha, né? Não, não tá muito frio, não, mas tá aquela chuvinha pequenininha, fininha, chatinha. Mas vamos tocar muita música boa pra você, pra te alegrar e pra deixar o seu domingo mais gostoso ainda. 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
0: 7h21, bom dia.
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0: Plantão Sertanejo nessa semana. Deixa eu 7h43.
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0: É o nosso paradão com as melhores do sertanejo durante toda a semana. Você que gosta do sertanejo não vai embora, porque vem aí quinta, quarta, terceira, segunda e primeira posição da semana. São as mais pedidas, as mais tocadas na programação da Tri.
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0: 7h44.
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0: E o hit, Sua Boca Mente.
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0: FM, faltam 2 minutos para as 8, tá na trita, tá melhor, tá chegando a primeira posição da semana.
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0: Vitória, Tri.
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0: É a primeira posição na semana no Paradão Sertanejo, ficou pro Luan Santana, Menina do Olho Marrom. É isso mesmo, 8 horas mais um minuto. Pablão tá aqui no Domingo da Tri. Dá um tempinho que já tem o nosso Domingaço.
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2: Ah, bom dia, bom domingo pra você!
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2: Vamos lá então, a partir

0: domingo aqui na Tri FM. Manda seu áudio aqui pro Pablão pelo 3219-1055. Manda aquele áudio bacana, não manda um áudio grande não, né? Contando a história grande não. Aquele áudiozinho bacana, rapidinho, tá até 30 segundos aí, contando como é que tá o seu domingo, se tá muito chuvoso aí ou não, e o que que você vai fazer de bom. Compartilha com a gente aqui na Tri 45 anos.
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0: Tri FM 8 e 11. Tá na 30, na melhor.
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0: Aquela do Bruno e do Marrone. Na Tri, bom dia.

0: dia, meu amigo Papo Papo.
1: Bom
0: Papo,
1: dia.
0: Papito.
1: Bom
0: aqui
1: dia.
0: Chibica, Chibica do Quarentenário. Eu tô aqui trabalhando na lojinha de material construção aqui.
1: Certo.
0: Fico aqui até 1 a 2 horas da tarde.
1: Boa.
0: E depois eu tomar aquela ipioca, né, mano? Comer aquele churrasco lá, tomar aquela cerveja.
1: Que legal.
0: Escutando a Tri FM, tá ligado, né? Tem coisa melhor do que isso, cara.
1: Bom,
0: agora
1: bom.
0: Mesmo, tô aqui no Quarentenário, tá chovendo bastante aqui. Mas nós já estamos na luta já. Escutando o Fábio, Fábio na Tri FM, a melhor.
1: Obrigado.
0: A tribuna apavora todas.
1: Beleza.
0: É aí, abraço do Chibica do Quarentenário.
1: Bom trabalho, bom trabalho.
0: Aí. Bom dia.
1: Bom trabalho, meu amigo.
2: Fala, Fábio.
1: Bom dia. Bom dia.
2: É Ailton.
1: Fala, Ailton.
2: Sou de Santos.
1: É.
2: Mas tô trabalhando em Miami. Tô falando de Miami.
1: Opa!
2: Hoje, por incrível que pareça, aqui amanheceu chuvoso também.
1: Ai,
2: tá
1: também?
2: Tá chuvoso. Todo dia é sol maravilhoso, mas hoje tá de chuva.
1: Certo.
2: Grande abraço, tá na melhor.
1: Um abraço pra você aí, Ailton. Legal, direto de Miami.
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0: e festa! São os 45 anos da Tri, 8h25. Só pra lembrar, viu? 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
0: Bora lá!
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0: 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Olá. Aqui na tripa, faltam 20 pras 9.
1: Alô?
0: Alô?
1: What's the trip? 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
0: Bom dia.

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0: Já falei, vou repetir, hoje 14h a gente vai saber que grande surpresa é essa, que estão escondendo tanto esse segredo aqui na Trap FM. 14h, fique ligado.
1: Bom dia, Pablo.
0: Bom dia.
1: Tô aqui na Praia Grande.
0: Opa!
1: Fazendo minha corrida 5K.
0: Ô, legal. Bata,
1: todo domingo, 7 horas, 5km. Do Canto do Forte a Guilhermina. Já tô chegando no Canto do Forte na volta.
0: Beleza!
1: Um abraço a todos.
0: Bacana, legal. E ouvindo a tri, legal.
2: E aí, Pablo? Bom dia.
0: Bom dia.
2: Valeu, Tondaria Branca, motorista de aplicativo.
0: Fala, irmão.
2: Trabalhando um pouquinho por aqui, tô aqui pelo canal 1 em Vila Belmiro. E o tempo tá feio, hein, meu amigo?
0: Tá certo.
2: Hoje vai ser o dia todo e pegando uma corrida pra São Paulo.
0: Opa!
2: Um abraço.
0: Boa viagem.
2: Tá melhor.
0: Legal, mas tem de mensagem aqui, os áudios que estão chegando, mas só tem áudio de homem. Cadê as minhas ouvintes? Cadê as mulheres dizendo o que, que vai fazer de bom nesse domingo? O que está acontecendo na sua vida esse domingo? Você está trabalhando, está em casa. Se aí está chovendo, como é que está o tempo? Conta pra gente aqui na Tri. Mande aquele áudio pro 13-3219-1055, botão 15 para as 9.
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0: Rolando 9:02 manhã, de tempo feio, né? Uma chuvinha caindo, mas vamos que vamos aqui na Tri FM, que tem muita coisa boa pra rolar nesse domingão aqui na Tri.
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1: Bom dia, um lindo domingo pra você.
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0: todo lugar, tá mandando aquele áudio contando o que tá fazendo, né? Você tá fazendo, você tá trabalhando, tá em casa, se você for aproveitar para dar uma corridinha, mesmo com o tempo ruim, o que você tá fazendo nesse domingo? Está chovendo aí ou não? Conta pra gente aqui, mande seu áudio pro 13-3219-1055. Um ótimo dia, um maravilhoso domingo.
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0: Joãozinho, coração de pedra, aqui na 3923, 924. Bom dia, tudo bem? Um ótimo domingo pra vocês. Galera mandando seus áudios aqui, vamos ver o que esse povo tá fazendo, vai.
1: Isso aí, galera da Tri, aqui é o Nilton Félix de Praia Grande, Balneário Maracanã, motor de aplicativo, jogador de vôlei adaptado. Bom dia, Pablão.
0: Bom dia.
1: Pegando esse pessoal todinho aí, levando de lá pra cá, já foi no Parque Continental, eita. Praia Grande, Santos. Agora tô aqui na curva do S aqui.
0: Beleza.
1: E a mulherada, Pablão? A mulherada tá dormindo, aqui não tá, vai trabalhar e eu já levei pro trabalho. Valeu, quem tá na fita na melhor. Quero ver aí que surpresa é essa aí, hein? Vamos lá, hein?
0: É, mais tarde, 2 da tarde, viu, Tripão? Ah, e a mulherada tá acordada já, rapaz, tá pensando o quê?
2: Ah. Olá, bom dia, galera da Tri FM.
0: Bom dia.
2: Bem? Meu nome é Daiane, moro em Americana, interior de São Paulo.

0: Paulo. Opa. Estou ligada aí com vocês.
1: Legal.
0: Um beijo para todos os ouvintes.
1: Está em Americana? Que legal.
0: Estou trabalhando, trabalho numa casa do tempero. Estou eu e a Simone. Manda um alô aí pra gente.
1: Daiane Simone,
0: beijão.
1: Um alô. Bom domingo. Trabalhando lá em Americana e ouvindo a Tri Online. Obrigado pela audiência. 9:24 na Tri.
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6: Bom dia, bom domingo, 9h27. Aqui a gente tem um ar-condicionado aqui. Na verdade, todo

0: dia que o nosso ar-condicionado, ele dá um turbo nele, não sei, acordou bem-humorado o ar-condicionado, não sei o que acontece. Hoje tá um gelo aqui dentro, que é uma coisa impressionante. É pra combinar com esse tempinho fechado, né? Bom dia, 9h28.
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0: 3FM 9:35, Thiago York. Eu amei te ver. Tá na frita, na melhor.
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0: Ah, o pagodinho do menos é mais cai bem. Essa nova é demais. Champanhe na 3.

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0: Sim,
1: bom dia.
0: Meire, aqui do bairro Esmeralda da Praia Grande.
1: Ô, Meire.
0: Aqui, domingo.
1: Oh, que legal.
0: Essa chuvinha gostosa e ouvindo a Tri, tomando um cafezinho maravilhoso. Beijo.
1: Que bom, acabei de tomar o meu cafezinho maravilhoso também, viu?
2: Bom dia, Pablo Pablo. Aqui é o Gleidson Donizete Ribeiro, motorista de APP aqui na Praia Grande.
1: Fala, Gleidson.
2: Estamos aqui no domingo de sol.
1: Sol?
2: Fazendo corridas, dando uma carona pra Tri. Curioso aí pela revelação de hoje, 2 horas da tarde da Tri FM. Porque tá na Tri, tá na melhor. Bom domingo pra nós.
1: Eu também tô curioso por essa revelação 2 da tarde. Juro que eu não sei nada, não sei nada. 2 da tarde a gente vai ficar sabendo. Que grande surpresa é essa que a Tri tá promovendo, tá preparando, e a gente não sabe o que é. Que coisa.
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1: Oi.
3: Vamos comemorar 45 anos. 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
1: Oh, que

0: felicidades e muito mais audiência, porque a Tri é a melhor.
1: Obrigado, obrigado.
0: Sou Fátima Ocean, Praia Grande.
1: Um beijão,
0: lindo domingo pra vocês. Apesar que aqui está chovendo, estou fazendo panqueca e vou tomar café. Bom dia, amigos.
1: Boa.
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0: Bom demais, faltam 13 minutos para as 10, um bom dia, bom domingo, aproveita esse domingo, né, que hoje tá um tempo fechado, aquela chuvinha e tudo mais, previsão diz que vai melhorar, pelo menos a chuva vai parar, mas sabe como é que é a previsão do Pablo olhando ali fora? Não sei não, viu, eu acho que, se bem que a previsão não é científica, só de olhômetro aqui, né, mas... Bom, mas o seguinte, viu? 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

0: ficando por aqui, porque já já tem Super 6. E aí eu quero que você vote e me ajude a escolher a melhor das 6, tá bom? 10 e 1.
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4: Um lindo dia, um

0: temperatura vai ficar do jeito que você gosta. Ainda uma camiseta exclusiva da Tri. E o baile convite de cinema do Cine Sister no Litoral Plaza Shopping. Bora, bora, bora. A número 1, Fred Fabrício, Poder Que Você Tem. A número 2, Péricles, Quando a Gira Girou. A número 3, Zeneto Cristiano, Entendendo ou melhor, Escondendo, não Entendendo, o Pablo Burrão. A número 4, Maiara e Maraíza, Quem Sente Saudade Sou Eu. A número 5, Menos é Mais, Coração Partido. E a número 6, Natan e Anitta, Eu Tô Querendo De Novo. Bora votar? 13-3219-1055, mande sua mensagem, não esquece o nome completo do bairro. Fechou? Bom dia!
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0: A número 4 do Super 6 aqui na Tri. Thaís e Neto, Cristiano escondendo o ouro. Vem mais 3 ainda, né? Maiara e Maraísa, número 5. Quem sente saudade sou eu. Número 4, número 5. Menos é mais. Coração partido. E a número 6, Natan, Anitta, Eu Tô Querendo de Novo. 10:15 aqui na Tri. Esperando seu voto.
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0: Thaís Zeneto, Cristiano escondendo ouro. Vem mais três ainda, né? Maiara e Maraíza, número 5. Quem sente saudade sou eu, a número. É o melhor, número 4, número 5, menos é mais, coração partido. E a número 6, Natan, Anitta, eu tô querendo de novo. 10 e 15 aqui na Trilha. Super, super 6. Esperando seu voto.
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0: intervalo rapidão, já já eu volto pra tocar a campeã e pra sortear aquele kit, né? Tem que ter um copo térmico musical, aquele copo com caixinha de som embutida, a camiseta exclusiva da Tri, um par de convites no cinema. Cinecista tem Litoral Plaza Shopping Praia Grande.
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0: seus ouvintes. Vai ser muito legal. Aniversário histórico da Tri. No outro tarde vai ser revelado. Fique ligado aqui na Tri. Bom, vamos tocar a campeã. Já temos a campeã aqui. Vou dar o kit. Prometi, você que votou, concorre agora aquele kit da Tri, copo térmico musical, camiseta da Tri, um par de convites para o Cine System no Litoral Plaza Shopping. Quem tá levando? É Leila Valéria de Freitas.
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0: É isso aí, Leila! Parabéns! Leila Valéria de Freitas, que é de Praia Grande. Opa! Cidade Oceã presente aqui na Tri, nessa manhã chuvosa de domingo. Vamos que vamos. Ô, Leila, dois dias para retirar aqui na Tri, dois dias úteis. Então você pode passar amanhã, segunda ou terça-feira, das 2 às 3:30 da tarde, retirar aqui o seu kit. Fechado? Bora, bora que bora!
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0: a campeã chegou!
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aí aqui na Tri pra você pedir a sua música. Olha, você manda aquele áudio bacana pedindo a sua música, oferece pra quem quiser, manda alô pra quem quiser. E é o seguinte, além de ouvir o seu som nessa manhã aqui, você vai estar concorrendo a um par de convites pra comemorar os 45 anos da TFM junto com a gente no Pagodinho. Tem show de Belo, Pixote, Rodriguinho, MC Bola, 23 de maio no Santos Convention Center, uma promoção exclusiva da Tri. É aquele lugar na lista VIP da Tri. Daqui a pouquinho você vai poder ganhar, vai poder concorrer.

0: Oxe, Tim Maia, que latência, Sam Farol. Faltam 15 minutos agora para as 11 da manhã. Bom dia, ótimo domingo para você. Já falei, né? Daqui a pouquinho tem pad aí pra você pedir alô, sua alô. Música.
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0: bom dia. Marco Antônio de Souza, da Náutica. Também com a gente aqui nessa manhã, a Zilda Ribeiro de Lemos, do Santa Maria, aqui em Santos, né? E o Júlio César, do Rio Branco. E ainda a Maria Luísa Campos Ribeiro. Alô, bom alô. Dia.
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2: Vamos relembrar um dos maiores sucessos do Soweto. Essa música foi lançada em 1997. Vamos voltar no tempo. Essa aqui é uma gravação do Belo, já na carreira solo, um pouquinho mais recente, que tem essa música que realmente é um símbolo do pagode. Bora ouvir? Derê na Tri.
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0: Eli Jucci e a Insônia da Madrugada aqui na Tri. Bom dia, bom domingo, 11 em ponto. Tá na hora do pede aí, aquela hora que você manda aquele áudio pra gente pedindo a sua música, a gente atende seu pedido. Ah, junto manda seu nome completo, seu bairro, porque tem presente especial. Que tal você na lista VIP do Pagodinho pra assistir o show de Belo, Pixote, Rodriguinho, MC Bola, dia 23 de maio no Santos Convention Center, e comemorar junto com a gente os 45 anos da Tri FM, hein? Já já tô de volta.
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2: Bom dia! Ótimo domingo pra gente!

agora você capricha no seu áudio. Manda aquele áudio legal pra gente pedindo a sua música. Mas não esquece, viu? Junto com o áudio, nome completo e bairro. Eu tenho um presentão pra você no Pede Aí. Em comemoração aos 45 anos da 3FM, eu tenho um par de convites, a nossa lista VIP, né? Pro Pagodinho, que vai reunir numa só noite os shows do Belo, Pixote, Rodriguinho e MC Bola. 23 de maio no Santos Convention Center, essa promoção exclusiva da Tri comemorando 45 anos. É o seguinte, é a lista VIP. Vai você direto com a lista VIP, entra você e acompanhante.

0: a galera aqui na Tri.
1: Bom dia, Pablo.
0: Bom dia.
1: Aqui é Patrícia da Silva, da Praia Grande.
0: Oi, Patrícia.
1: Da Vila Mirim.
0: Tudo
1: toca
0: certo?
1: Pra mim medida protetiva do João Bosco, Vinícius e Gustavo Lima.
0: Boa.
1: Beijo. Quem tá na Tri, tá na melhor.
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Pânico Escola na Castela simplesmente acontece especialmente para o seu Orlando e para o Eduardo, estão trabalhando na feira, estão lá no Jardim Nosso Lar. Bom dia, seu

0: chuva parou nesse momento. Mas tá um tempo feio, rapaz. Que é isso?
1: Bom dia, Tri.
0: Bom dia.
1: Aqui é a Andréia do Rádio Clube Santos. Eu quero ouvir Não Mexe nas Minhas Gavetas.
0: Tá bom.
1: Beijão.

0: Ao sol nos olhos aqui na Tri.
1: Bom dia, Pablo.
0: Bom dia.
1: Gostaria muito de ouvir qualquer música do Menos é Mais.
0: Tá bom.
1: É, sou Gracimar, do Parque Prainha São Vicente, e gostaria muito de ouvir essa música. Um excelente dia para todos vocês da Tri. Tá na Tri, tá na melhor.
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0: mais no Pede Aí da Tri, 11h22. Vamos fazer um intervalo rapidinho pra voltar atendendo seu pedido.
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0: saudade estranha. Alô, Andréia, conta na praia, tem sua música.
1: Bom dia, Pablo.
0: Bom dia. Tudo bem?
1: Pra mim, Dilcinha, um péssimo negócio. Meu nome é Magda, sou daqui de Cubatão. Beijo, ótimo domingo a todos. Chuvoso, né? Mas tá na tri, tá na melhor.

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0: Bom dia.
1: Paloma. Estamos no carro aqui voltando pro interior.
0: Boa viagem.
1: E nós queremos ouvir Panda, Eu Te Seguro.
0: Boa.
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0: música nova aqui na 3FM. Faltam 20 minutos pro meio-dia. Daqui a pouquinho, às 2 da tarde, a revelação do grande segredo guardado às 7 chaves para o aniversário da 3FM. Então, às 2 da tarde, muita gente está comentando comigo aqui, pessoal que manda mensagem, que manda seu áudio aqui. E obrigado por tantos áudios que a gente está recebendo aqui no pé. Desde manhã cedo, né, que eu estou aqui recebendo muitas mensagens aqui pelo WhatsApp. Muita gente comentando que, como eu também, né, muita gente está curiosa a saber o que que vai rolar no aniversário da Tri. O que será? 2 da tarde será revelado. Fique na Tri, faltam 20 para o meio-dia. Domingo tá bom, hein? Tá chovinha, mas tá gostoso, né? Já já eu volto atendendo seu pedido.
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0: Duas da tarde, hein?
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7: A gente tá no mês de maio, 45 anos da Tri. A gente tá em festa aqui na Tri. 11h43.
8: Veja aí, veja aí. Eu sou Cláudia Soledade de Miranda. Moro Vicente de Carvalho, Guarujá.
7: Oi!
8: E gostaria de escutar a música do Ferrugem. Arrependidaço.
7: Tá bom.
8: Tá na 30, tá na melhor.
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0: O embaixador Gustavo Lima retrovisou faltando 10 minutos pro meio-dia.
1: Bom dia, Fábio. Bom dia, Tri.
0: Bom dia.
1: Sou o Paulo da Vila São Jorge. Queria escutar Simone Mendes. Erro gostoso.
0: Boa!
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0: Aí, Júnior, o que será que tinha naquele áudio, hein, meu irmão?
1: César, eu também quero saber, velho.

0: Júnior e César na trio, cheiro de culpado. Tem mais áudio aqui, tem mais pedido aqui.
1: Bom dia a todos aqui. Me chamo Mário Lopes da Silva Pires, falo do Rio Branco.
0: Opa!
1: Gostaria de ouvir a música do Belo, Vi Amor no Seu Olhar.
0: Certo!
1: E concorrer graças a esse super show, dia 23. Tá na tri, tá na melhor.
0: É, a gente tem. Daqui a pouquinho vou sortear um lugar na lista VIP aqui, né? Um par de convites para o pagodinho do show do Belo, do Pixote, do Rodriguinho, MC Bola, 23 de maio no Santos Convention Center, para comemorar juntos os 45 anos da tri. Bora lá!

0: olho marrom, tá na hora do sorteio. Obrigado, primeiro quero agradecer porque eu recebi muito áudio, muito pedido aqui. Em uma hora a gente não consegue atender todo mundo, mas muito obrigado aqui. Mas todo mundo tá concorrendo agora no sorteio. Em comemoração aos 45 anos da Tri, par de convites, lista VIP pro Pagodinho. Tem show do Belo, Pixote, Rodriguinho, MC Bola no Pagodinho, dia 23 de maio. Santos Convention Center, promoção exclusiva da Tri FM, 45 anos. Vamos comemorar junto, viu? Tem convite à venda já em blackpass.com.br. Sorteado, Lucas Bruneto Moraes.
1: Parabéns! Você ganhou!
2: Ganhou!
1: Na Tri FM.
0: Alô, Lucas! O Lucas que é do estuário aqui em Santos já tem seu lugar garantido. Lucas, já sabe, hein? No dia 23 de maio, chegando na porta do Santos Convention Center, você mostra o seu RG, entra você e acompanhante e vai

0: Pois é, chegando ao final meu horário aqui, foi muito gostoso passar essa manhã de domingo com vocês. Quem tá por aqui é o Silas e daqui a pouquinho, às 2 da tarde, será revelado esse segredo que tá em torno aí do aniversário da trilha.
1: O que será?
0: O que será?
1: Boa tarde, agora posso dizer boa tarde, né?
0: É, boa tarde já, boa tarde. Muita gente aqui mandando, perguntando, inclusive nos áudios aqui.
1: Pablo, você... Tô só aguardando.
0: Você tem essa informação, Pablo, passa pra gente.
1: Tenho nada, não sei de nada. Cara,
0: ah, Pablo, eu sei que você não quer esconder, tá escondendo ouro.
1: Eu espero que os caras pelo menos botem no grupo da tria aqui pra saber o que é. Ou então eu vou ficar ouvindo você, olhando no Instagram.
0: Isso, logo mais às 2 da tarde teremos aí a revelação, parece um chá revelação, aquela história lá,
1: né? Mas hoje, desde cedo, um monte de gente perguntando, querendo saber, olha, mais tarde, 2 horas, o pessoal falando, afirmando aqui, então estamos todos juntos nesse barco. Estamos no mês de maio, aniversário da tria, uma grande surpresa está reservada e será revelada hoje às 2 da tarde.
0: Que bom, então se você tiver a fim de saber, fica ligadinho, porque 2 da tarde iremos revelar e você pode ser beneficiado com essa surpresa que a Tri tá fazendo para você. Eu não sei o que é, mas com certeza vai ser beneficiado para todos os nossos ouvintes, com certeza.
1: Não, com certeza, é porque tudo que a gente faz é pro ouvinte.
0: É lógico.
1: É pro ouvinte da gente estar sempre com a gente aqui. Obrigado quem passou esse domingo de manhã. Silas tá chegando.
0: Tô chegando.
1: Agora à tarde, né? Quem tá de boa.

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0: FM tá na tri, tá na melhor, meio-dia e 11. Boa tarde pra você, eu sou o Silas Oliveira, vou com você até às 5 da tarde. Hoje é domingão, 3 de maio, teu aniversário, parabéns, felicidades pra você. Tá, vamos comemorar junto comigo na pagodeira? Vamos lá juntos, tem Turma do Pagode, tem Gabrielzinho e Gamadinho, tem muita coisa boa e tem convite ainda, na nossa aqui, né, nesse horário, vai ter convite pra você curtir, é, nessa festa que a gente tá preparando pra você, que é o Pagodinho, tem coisa boa, né, no dia 23 de maio, lá no Santos Convention Center, com promoção exclusiva da Tri FM, vai ser nosso convidado, então vamos participar, vamos curtir, bora juntos, começando a pagodeira na Tri FM.
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0: Vamos embora aí!

0: FM tá na tri, tá na melhor. Meio-dia e 27. Swing e simpatia, encaixe perfeito aqui na tri. E logo mais às 2 da tarde você vai ficar sabendo da nossa surpresa nos 45 anos da Tri FM. É hoje. Temos, parece aquele chá de revelação, sabe? Mas é, vai ser hoje. Você que tava aí perguntando. É, bicicleta elétrica, carro, viagem de navio, viagem internacional, casa, até casa o pessoal falou, ô louco!
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0: Tri FM tá na Tri, tá na melhor, já pensou? Se fosse casa, ou pode ser casa, já pensou se for? Calma, gente, logo mais às 2 da tarde, o pessoal tá aqui, tá eufórico pra saber o que vai rolar. Bom, em comemoração aos 45 anos da Tri FM, teremos aqui um par de convites e lista VIP pro Pagodinho com o Super Show, sabe de quem? Claro que você já tá sabendo. Vai ter Belo, Pixote, Rodriguinho e Esqueminha com MC Bola e Pagodinho. É, dia 23 de maio, no Santos Convention Center, com a promoção exclusiva da Tri FM. Bom, detalhe muito importante pra você participar, tá bom? É um detalhe. Lista VIP, tá? Pra você curtir e responder o quiz do samba. Qual desses projetos ao vivo de Ferrugem fez grande sucesso nas plataformas digitais? Eles faziam os projetos legais e qual deles foi um grande sucesso? Letra A, Ferrugem Experience, é a letra A. Ou Chão de Estrelas, letra B. Ou Prazer, Eu Sou Ferrugem. Você vai escolher entre essas três alternativas. Vai mandar um alô pra gente aqui no nosso zap 3219-1055. Respondeu, concorreu a esse par de convites. Vou repetir, qual desses projetos ao vivo, né, fez sucesso nas plataformas digitais? Ferrugem Experience A, Chão de Estrelas, letra B, ou Prazer, Eu Sou Ferrugem. Respondeu, concorreu.
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Continua na pagodeira nesse domingão, sisudo, hora chove, hora garoa, não deu praia hoje, mas tem gente correndo, tem gente caminhando, tem gente passeando, tem gente comendo uma hora dessa, e né, já saiu o almoço aí? Ainda não? Ih, vai demorar, acordaram tarde, né? Tomou café tarde, mas a gente continua fazendo a sua trilha musical. Lembrando, daqui a pouquinho, 2 da tarde, vamos fazer a revelação da nossa surpresa pra você, pra curtir os 45 anos da Tri FM.

0: Madeira com ele, Tiaguinho, Caixa Postal. E hoje ainda, logo mais às 14h, saberemos a surpresa que a Tri tá preparando pra você. Então fique ligado, 14h, a revelação aqui. Você vai, claro, saber o que, que vai estar, tá, o que, que vai acontecer. Aguarde!
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1: Tri FM trazendo pra você o Quiz do Samba. É dentro da pagodeira, vão, vai respondendo. 3291055. Vamos lá, né? Pra ganhar aquele super par de convites pra curtir a lista VIP lá no Pagodinho com o super show do Belo, Pixote, Rodriguinho e Esqueminha com MC Bola. Aí o Pagodinho que vai rolar no dia 23 de maio no Santos Convention Center, promoção exclusiva da Tri. Bom, responde aí, qual desses projetos ao vivo do Ferrugem que fez grande sucesso nas plataformas digitais? Letra A, Ferrugem Experience, é a letra A. A B é Chão de Estrelas. E a C, prazer, eu sou o Ferrugem. Responde aí e quem sabe você já não vai estar garantido o seu lugar na festa da Tri FM dos 45 anos. 3291055.
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0: continuamos com a pagodeira. E você, claro, participando para faturar aquele convite, um par de convites para o nosso show, né? Em comemoração aos 45 anos. É o Pagodinho que vai tomar conta de Santos no próximo dia 23. Você é nosso convidado especial. Tem aí um par de convites. 3219-1055. Responde. E aí, vamos ter exaltação agora, hein?
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0: Tri FM tá na Tri, tá na melhor. O afiliado de Bete Carvalho, o prefeito de Xerém, é ele, Zeca, o pagodinho em pessoa. Vai vadiar aqui na Tri FM dentro da pagodeira. Tem mais, ainda tem mais uma horinha de pagodeira aqui na Tri FM. Fique ligada, é coisa boa, hein?
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0: Continua mandando aquele alô pra gente aqui. Você tá gostando? O pessoal fala, continua com os sambas, continua com os pagodes. Tá bom demais. E o pessoal fazendo esse churrasquinho, tá cheirando aqui, hein? Olha que eu tô aqui na João Pessoa. O cheiro tá sentindo, tô sentindo aqui. Bom demais, né? Bom, responde aí pra gente. Qual desses projetos ao vivo que o Ferrugem fez grande sucesso nas plataformas digitais? A letra A é Ferrugem Experience. A letra B é Chão de Estrelas. E a letra C, Prazer. Eu sou Ferrugem. Conta pra gente aí e você pode estar na lista VIP em comemoração aos 45 anos da Tri FM. Um par de convites do Pagodinho com o Super Show do Belo, Pichote, o Rodriguinho, Esqueminha, com o MC Bola, Pagodinho, dia 23 de maio, no Santos Convention Center. Como você já sabe que é a promoção exclusiva da Tri FM. 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

0: Tri FM tá na Tri, tá na melhor. Eu sou o Silas de Oliveira, vou com você até às 5 da tarde, daqui a pouquinho, gente, 2 horas. Presta atenção, vamos fazer a revelação da surpresa, 2 da tarde. Fique tranquilo, calma, o pessoal tá aqui entupindo nosso WhatsApp, perguntando o que que vai rolar, o que que vai ter. Você vai saber daqui a pouquinho, 2 da tarde, né? Vamos ter muita surpresa aí, você que tá aí durante a semana já, né? Durante essa meio da semana, querendo saber o que que vai ter, o que que vai rolar, né? Nesses 45 anos da Tri FM. Calma, 2 da tarde tem a revelação pra você. Fique ligado aqui na Tri. 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Agora tem Alexandre Pires.
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0: 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Não pode ser melhor essa música, né? Revelação daqui a pouquinho, 14h, a revelação aqui na Tri FM do que vai rolar, né? Do que vai acontecer aqui na comemoração dos 45 anos da Tri FM. Revelação, novos tempos, Tri FM tá na tri e tá na melhor.
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0: FM trazendo pra você o quiz do samba dentro da pagodeira. Vamos lá então, pessoal, vamos lá participar, tá todo mundo acertando, né? Acho que o pessoal tá dando um Google aí, hein? Qual desses projetos ao vivo é do Ferrugem fez grande sucesso nas plataformas digitais? Letra A, Ferrugem Experience. É a letra A. B, Chão de Estrelas, ou C, Prazer, Eu Sou Ferrugem. Aí você respondeu, tá concorrendo aqui àquele convite, né? Um par de convites para o Pagodinho com o Super Show do Belo, Pixote, Rodriguinho e Esqueminha com o MC Bola. Pagodinho, dia 23 de maio, no Santos Convention Center, promoção exclusiva da Tri FM. Tá bom? Então continue mandando aí a sua resposta no nosso zap 3219-1055.
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Tri FM, tá na Tri, tá na melhor. Boa tarde pra você que tá aí. Ainda não saiu esse almoço? Tá difícil hoje, hein? Não, pra você que já tá almoçando, continue junto com a gente. O churrasco tá bom, tô sentindo cheirinho aqui. É, não deu praia, mas deu churrasco. Faltou trazer cerveja da galera aí, né? Tem gente que trouxe cerveja boa, vai tomar cerveja boa. Quem trouxe cerveja ruim, vai ficar na cerveja ruim. Não mistura, não.

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0: FM tá na 30, na melhor, faltando só 17 para as duas. Calma, daqui a pouquinho, 14h, a revelação da nossa surpresa, do nosso esqueminha que de repente você vai curtir aqui. O que que a Tri tá armando pra você no aniversário da Tri? Tenta samba para de pirraça, hein? 14h, a revelação da surpresa.
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0: Tri FM tá na 30, na melhor, trazendo pra você o quiz do samba dentro da pagodeira, que é legal, é isso aqui, hein? Qual desses projetos ao vivo do Ferrugem fez grande sucesso nas plataformas digitais? Foi Ferrugem Experience, que é a letra A, né? Ou a letra B, Chão de Estrelas? Ou a letra C, Prazer, Eu Sou Ferrugem? Manda pra quem, aqui pra gente, pro nosso zap 3219-1055, que já você já está concorrendo a um par de convites, lista VIP para o Pagodinho com o Super Show do Belo, Pixote, Rodriguinho e Esqueminha com MC Bola e Pagodinho, dia 23 de maio, no Santos Convention Center, com a promoção exclusiva da Tri FM.
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0: melhor daqui a pouquinho, a revelação da nossa surpresa que nós estamos preparando para você. Já tem aqui, ó, o pessoal tá chegando para trazer o que, que vai acontecer. Qual o seu palpite, hein? O que, que você acha que vai rolar nos 45 anos da Tri, essa festa maravilhosa, né? Que vai ter muitas, muitas opções para você se divertir, curtir, né? Presentes, muitas festas por aí afora que a Tri tá preparando durante a comemoração dos 45 anos da Tri FM. Daqui a pouquinho, 2 da tarde, fique ligado.
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0: FM tá na tri, tá na melhor. Toca um samba aí, inimigos da HP. Tá chegando o momento.
1: Obrigado.
0: Nada, um abraço.
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0: Muito bem, você que ligou, você que mandou um alô pra gente aqui no nosso zap 3219-1055. Fique ligadinho que vamos sortear um par de convites da lista VIP do Pagodinho com o super show do Belo Pixote, Rodriguinho e Esqueminha com o MC Bola Pagodinho. Dia 23 de maio vai ser, hein? Marca na sua agenda pra você não perder lá no Santos Convention Center. E a promoção é exclusiva da Tri FM. Bom, é, chegou o momento, né? De saber o quiz do samba. A pergunta é a seguinte: qual desses projetos ao vivo do Ferrugem foi um grande sucesso na plataforma digital? Nas plataformas, tá? Ferrugem Experience era a primeira opção, a segunda o Chão de Estrela. Na terceira opção era o Prazer, Eu Sou Ferrugem. Resposta chegando. Vários projetos ao vivo do Ferrugem fizeram grande sucesso nas plataformas digitais, com destaque especial para... A resposta é agora. Chão de Estrela.

0: Estrela, ou seja, letra B. Esse DVD foi um marco na carreira do cantor, ultrapassando mais de 170 milhões de visualizações de áudio e vídeo no YouTube, e logo após o seu lançamento. O projeto, gravado em Geunesse, La Arena, lá no Rio de Janeiro, incluiu sucessos como Até Que Enfim e a participação especial de peso de vários artistas. E quem vai levar pra casa, vai, atenção, atenção, o convite chegou!
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0: Bora lá! Ganhou Maria Vitória Matos Neves! Maria Vitória Matos Neves, você é a ganhadora desse par de convites do Belo Pichote, Rodriguinho e Esqueminha com MC Bola Pagodinho, no dia 23 de maio, no Santos Convention Center. É só você chegar lá com o seu RG na entrada e fazer, né, o seguinte: fala, ó, eu tô na lista VIP da Tri. Você e seu acompanhante. É,

0: Atenção, atenção, gerou-se expectativas, todo mundo querendo saber o que a Tri FM estava preparando para comemorar os 45 anos de história, de música, sucesso. E atenção, agora vamos revelar um dos grandes eventos que a Tri preparou, vai ser revelado agora aqui na Tri FM. 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

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Chegando pra você, já foi revelado. Então vai ter o acústico com o Thiaguinho. E durante a programação, você é nosso convidado especial. Nós vamos fazer um sorteio de várias entradas, vários convites para você participar desse evento maravilhoso, comemorando os 45 anos da tribuna. Você vai poder estar junto com a gente, comemorando pertinho do Thiaguinho, num acústico muito intimista, muito bacana, e você vai ser o nosso principal convidado. Tá? Durante a programação dessa semana, você vai saber, você vai participar, você vai ganhar esses ingressos participando aqui com a gente pelo 3219-1055, tá bom? Então não perca a oportunidade de comemorar com a gente esses 45 anos com essa surpresa maravilhosa. Já pensou você pertinho do Thiaguinho? 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Bom, agora chegando o Super 6 valendo um lindo fone de ouvido Bluetooth sem fio da Tri FM, mais um par de convites de cinema do Cine System do Litoral Plaza Shopping. E você vai votar aqui no

0: Benuto e Luan Santana, quarto 67. Ferrugem vem com Arrependidaço, a Simone Mendes com Saudade Proibida. Depois tem Zé Felipe e Ana Castela, Sua Boca Mente. Dilsinho é a quinta com O Que Eu Faço Agora, e a sexta, Xande Avião e Henrique Juliano. Não é o lugar, é a pessoa, tá bom? Vou repetir pra você já anotar aí e votar pelo 3219-1055. Guilherme Benuto e Luan Santana, quarto 67, a primeira. Ferrugem, Arrependida, a sua segunda. Simone Mendes, Saudade Proibida, a terceira. A quarta, Zé Felipe e Ana Castela, Sua Boca Mente. Quinta, Dilsinho, O Que É Que Eu Faço Agora, e Xande Avião e Henrique Juliano. Não é o lugar, é a pessoa. Super 6 começou!
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0: 6 na Tri FM, valendo o prêmio. Ó, vou falar aqui as músicas que você tem que votar. Já foram 3, tá? Essa aí foi a Simone Mendes, Saudade Proibida. Depois teve Ferrugem, Arrependidaço. E aí você pode também escolher entre Guilherme Benuto e Luan Santana, 467, tá? Então vamos lá. Vamos aí, ó. É, a primeira, Guilherme Benuto, 467. Segunda, Ferrugem, Arrependidaço. Simone Mendes, Saudade Proibida. Terceira, quarta, vem com Simone Mendes, já falei, a Saudade Proibida. Zé Felipe e Ana Castela, Sua Boca Mente. Tem o Dilcinho com a quinta, né, que você pode escolher O Que É Que Eu Faço Agora. E a sexta é o Xande Avião e Henrique Juliano, Não É o Lugar, É a Pessoa. Valendo aquele lindo fone de ouvido Bluetooth sem fio e um par de convites do Cine System do Litoral Plaza Shopping. Quer participar? 3219-1055. 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

0: 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Chão de Avião, Henrique e Juliano, não é o lugar. É a pessoa. Super 6 da Tri FM, valendo prêmios, tá? Essa foi a sexta opção que você teve aí, pelo 3219-1055. A gente volta daqui a pouquinho com o resultado e quem vai ganhar aquele lindo fone de ouvido Bluetooth sem fio da Tri FM e um par de convites do Cinema Cine System Litoral Plaza Shopping. 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Acabou de revelar, gente. 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Acústico com o Thiaguinho aqui na Tri FM, mas só com os 45 anos da Tri, porque tá na Tri, tá na melhor. Super 6.
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0: Tri FM tá na Tri, tá na melhor Super 6 e agora com o resultado. Quem vai ganhar esse super lindo fone de ouvido, Bluetooth sem fio da Tri FM e um par de convites do Cine System do Litoral Plaza Shopping? Chegou o momento de revelar quem ganha.
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0: Parabéns, Michele Ramos Ribeiro. Ô, Michele, esse fone de ouvido é teu, Bluetooth, tá aí, ó. Tremendo fone show que você vai gostar, tá? Sem fio e um par de convites também pra você ir lá no Cine System do Litoral Plaza Shopping. 2 dias úteis, Rua João Pessoa, 350, sempre das 2 até as 3:30 da tarde. Pode vir, viu? Michele Ramos Ribeiro, pode comemorar, garota! E a gente continua aqui na Tri FM, já acabou o Super 6 e agora já foi revelado também que tem um acústico com o Tiaguinho e você é nosso convidado. Aguarde que você vai saber como é que você vai fazer para participar e ganhar os pares de convites para curtir ao vivo, né? Essa super festa que vai acontecer aqui na Tri FM.
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0: 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É o Péricles quando a gira girou. E o segredo foi revelado, hein? 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
1: Tri FM tá na Tri, tá na melhor. Boa tarde, eu sou o Silas de Oliveira, vou com você até às 5 da tarde nesse domingão. É meio sisudo, mas faz parte, né? Domingo hoje, dia 3 de maio de 2026. Um prazer estar do teu lado, um prazer fazer parte aí do seu almoço, do seu churrasco, da sua festa de aniversário. E a Tri também tá fazendo aniversário, 45 anos. Tá novinha, vai ter muito sucesso pela frente. E claro, Tiaguinho chegando aqui pra fazer aquele intimista, aquele pocket show junto com você. E você vai saber durante a nossa programação como é que você faz pra participar. 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Sábado não tem, domingo tem. Dali, ó, você participando junto com a gente. 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Tá na Tri? Tá na melhor! É.

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0: de Ótica, Matheus e Cauã e Ana Castela na Tri, dentro do nossa Hora Extra. Nem eu, muito menos eu. Não aprendi isso, não. Bom, gente, continua.
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0: 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Onde você estiver, você vai aí no ônibus, né, ouvindo a Tri, você vai na praia, você vai correr na academia, em qualquer lugar, e vai ter hora extra como é hoje também, tá vendo? Então, onde você for sair, né, durante a semana na Hora do Brasil, você tem hora extra, tem todas as informações, vai ter também a promoção, né, o nosso acústico, o Tiaguinho, que foi revelado duas da tarde, vai ter a oportunidade de participar através do nosso Instagram, então não perca tempo, baixa o nosso aplicativo e seja muito feliz, tem muita coisa boa acontecendo. E é um detalhe, hein? 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

0: FM tá na 30, na melhor pela última vez. É Menos é Mais e o Natan aqui na Tri, encerrando mais uma hora extra na Tri. 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Tá na Tri, tá na melhor.
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0: É isso aí, tá vendo? Tri FM sempre trazendo coisas boas pra você. Já temos aqui a notícia que a nossa surpresa era o acústico com... Era não, vai ser. O acústico com o Tiaguinho no próximo dia 27 de maio. Vai nas nossas redes sociais, você vai saber mais detalhes. E durante a nossa programação, você vai saber como participar desse acústico do Tiaguinho, tá bom? Tem muitas opções pra você aí participar, curtir esses 45 anos da Tri FM. E tem o pagodinho e muito mais. Então não perca o oportunidade, baixa o aplicativo e, claro, seja sempre, sempre Tri, porque tá na Tri, tá na melhor.
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0: 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Tri FM tá na Tri, tá na melhor. Eu sou o Silas de Oliveira, vou com você até às 5 da tarde nesse domingão, dia 3 de maio de 2026, trazendo agora o top 5 sertanejos. São as melhores, as mais tocadas, as mais pedidas no cenário sertanejo. Tem Ana Castela, tem Fred Fabrício, Traia Véia, e aí vai. Vamos curtir mais uma vez o top 5 sertanejo da Tri.
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0: Tri FM, tá na Tri, tá na melhor, Vagabundo, Gustavo Lima e Luiz Ponce, né? O Ferrugem que gosta dessa, né? Grande sócio da gente lá no sítio do campo. Valeu, Ferrugem, tamo junto. É a Tri FM, a Tri, tá na melhor. Tem aí o top 5 sertanejo que acabou agora. Vamos conferir o que foi rolado aqui pra você. Foi o Gustavo Lima e o Vagabundo com o Luiz Ponce, primeiro. Segundo, Simone Mendes, Me Ama ou Me Larga. A terceira veio logo a seguir com Trai a Veia, Lembrança Boa. Quarta, Fred Fabrício, Poder Que Você Tem. E a quinta, né, que rolou aqui pra você foi Ana Castela, Olha Onde Eu Tô. Top 5 sertanejo volta a qualquer momento. Lembrando mais uma vez que o segredo foi revelado, a nossa surpresa aí, né? Vai ter aí Tiaguinho, né? O acústico do Tiaguinho em comemoração aos 45 anos da Tri, tá na Tri, tá na melhor!
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0: na Tri, tá na melhor, escondendo o ouro, Zé Neto e Cristiano aqui na Tri FM. E você que tá aí voltando, né, subindo aí a serra, vai ter que enfrentar um pouquinho de lentidão, tá? É, bastante carro subindo, inclusive entre a Imigrantes e Anchieta, trânsito lento em vários pontos, tem que ter paciência. Tri FM, tá na Tri, tá na melhor, continua.
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0: FM tá na tri, tá na melhor. Quem vai ter coragem? É o Ayu, a turma do pagode, Sorriso Baroto e Belo, que vai ter o pagodinho, hein? 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

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Anderson Fernandes, o futuro a Deus pertence. Acabou! Tô indo embora. Volto na terça-feira a partir das 7 horas da noite. Você vai ficar agora com o Didi, e né? Nosso grande Didi que já chega daqui a pouquinho com o Tri Retrô, trazendo muita coisa que você vai, né, reviver, curtir aqui na Tri FM. Tá bom, gente? 5:02, fiquem com Deus. Bom retorno para quem tem pequena estrada aí. Tem que ter paciência, que tá complicado em muitos pontos, inclusive na saída da Praia Grande, né? Ali também na saída, o pessoal do Guarujá indo em direção a Cubatão para pegar a serra. Vai com calma, vai com muita paciência. Fiquem com Deus e até terça-feira. Voltem logo, hein?

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3: Então, deixa comigo.
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3: Uma ótima tarde de domingo pra você que tá junto com a gente. Tá tudo bem por aí? Tá tudo certinho? Muito prazer. Eu sou o Edilson Júnior do Didi. Vamos juntos até as 9 da noite aqui na Tri FM. E a partir de agora tá começando o Tri Retrô. Os grandes sucessos do passado de volta pro seu rádio. Uma hora com as músicas que fizeram e continuam fazendo história aqui na programação da Tri FM. Então dá um gás aí e confere junto com a gente, porque o Tri Retrô começou.
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0: 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Agora eu vou pra um rápido intervalo e já já depois do break tem mais.
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0: 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Agora eu vou pra um rápido intervalo e já já depois do break tem mais.
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0: 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Agora eu vou para um rápido intervalo e já já depois do break tem mais.
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5: Oi, turminhas, estamos de volta. Tudo bem por aí? Tudo certinho? Espero que sim. Muito prazer. Eu sou Edilson Júlio do Didi. Vamos juntos até as 9 da noite. E a partir de agora tá começando o Top 5 Sertanejo. As 5 músicas sertanejas mais pedidas até o momento pelo 3219-1055. Muito obrigado para você que participa junto com a gente, interagindo, pedindo o seu sertanejo favorito. Valeu pelo carinho, pela participação e pela audiência. E a gente já começa com a posição de número 5.
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0: FM tá na Tritra Melhor, finalizando aqui o Top 5 Sertanejo, as 5 músicas mais pedidas até o momento da nossa programação pelo 3219-1055. Muito obrigado para você que participa junto com a gente, interagindo, pedindo o seu sertanejo favorito. O Top 5 fica por aqui e volta a qualquer momento na nossa programação. Agora eu vou para um rápido intervalo e já já depois do break tem mais. Continue junto com a gente que eu volto já.
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1: 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Uma ótima noite de domingo pra todo mundo que tá junto com a gente aqui na Tri. Agora eu vou pra um rápido intervalo e já já depois do break tem sucesso internacional em destaque na nossa programação. Continue junto com a gente, porque você já sabe, tá na Tri, tá na melhor.
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3: Tri FM tá na tritra melhor, de volta com a melhor programação do seu rádio. E agora tem mais um sucesso internacional em destaque na nossa programação. Aumenta o volume aí e confira junto com a gente.
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0: horas só de música, sem intervalos comerciais. 120 minutos só com o melhor da nossa programação. Segura aí que eu volto já já.
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Boa noite, turminha, estamos de volta. Uma ótima noite de domingo para todo mundo que tá junto com a gente. Muito prazer, eu sou Edilson Júnior do Didi. Vamos juntos até as 9 da noite aqui na Tri FM. Tá tudo bem por aí? Tá tudo certinho? Espero que sim. Seja bem-vindo, seja bem-vinda, porque a partir de agora tá no ar o Mega Tri. São 2 horas só de música, sem intervalos comerciais. 120 minutos só com o melhor da nossa programação. Então vem conferir junto com a gente.

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0: FM tá na Tritra Melhor. Uma ótima noite de domingo pra você que tá junto com a gente. E por aqui, continua.
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0: eu acho que você tem que mandar aquela mensagem. Mas manda o que tá no seu coração.
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0: 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Uma ótima noite de domingo pra você que tá junto com a gente. E por aqui, continua. 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
0: Valeu, galera.

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